os cabelos da eternidade. São mais longos que os tempos de agora.